0: 6:42.
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1: 6 horas e 56 minutos.

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4: Sete horas e nove minutos.
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3: 7:21.
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2: 7 horas e 33 minutos.

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3: 7:48.
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1: 87 FM. 7:55.
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2: 8 horas em ponto.
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3: 8 horas e 8 minutos.

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2: 8 horas e 12 minutos.

0: Amém. Digno ao Cordeiro de Deus de receber toda a honra, toda a glória e todo o louvor pelos séculos dos séculos. Amém. Obrigado, Paulinho, Érica, Melk, Paloma, Mozart, Jéssica. Muito obrigado.
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1: 8:32.
2: Eita! Pensa numa festa animada aqui, meu filho. Quem tá feliz aí, dá glória a Deus, ó. Eu não vou deixar de crer, não. E quem tá comigo aí, dá glória a Deus, misturado com aleluia, deixa Deus.

0: A glória a Deus. Aleluia.
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4: 8 horas e 35 minutos.

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4: 9:02.
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1: 87. 9 horas e 9 minutos.
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2: 9:14.
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3: 9 horas e 22 minutos.

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2: 9 horas e 27 minutos.

0: Amém. Digno ao Cordeiro de Deus de receber toda a honra, toda a glória e todo o louvor pelos séculos dos séculos. Amém. Obrigado, Paulinho, Érica, Melk, Paloma, Mozart, Jéssica. Muito obrigado.
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1: 9:46.
2: Eita! Essa é uma festa animada aqui, meu filho. Quem tá feliz aí, dá glória a Deus, ó. Eu não vou deixar de crer, não. E quem tá comigo aí, dá glória a Deus, misturado com aleluia, deixa Deus

0: Deus. Aleluia.
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4: 9 horas e 50 minutos.

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1: 9 horas e 57 minutos.

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4: 10 horas e 17 minutos.
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1: 10 horas e 24 minutos.
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2: 10:29.
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3: 10 horas e 37 minutos.

0: Amém. Digno ao Cordeiro de Deus de receber toda a honra, toda a glória e todo o louvor pelos séculos dos séculos. Amém. 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
2: 11 horas e 1 minuto.
3: Eita! Pensa numa festa animada aqui, meu filho. Quem tá feliz aí, dá glória a Deus, ó. Eu não vou deixar de crer, não. E quem tá comigo aí, dá glória a Deus, misturado com aleluia. Deixa Deus te usar, meu filho.

0: Deus. Aleluia.
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3: 11 horas e 5 minutos.

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1: 11 horas e 12 minutos.

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4: 11 horas e 32 minutos.
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2: Best music. 11 horas e 39 minutos.
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2: 11:44.
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3: 11 horas e 52 minutos.

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2: 11 horas e 57 minutos.

0: Amém. Digno ao Cordeiro de Deus de receber toda a honra, toda a glória e todo o louvor pelos séculos dos séculos. Amém. Obrigado, Paulinho, Érica, Melk, Paloma, Mozart, Jéssica. Muito obrigado.
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0: segura assim, ó. Já. Ei. Deus vai te honrar. Como é que é, meu querido? Declara aí, profetiza, vai.
1: Mudar tua vida.
0: Não, não. Pastor Charles.

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1: 12:16.
2: Eita! Pensa numa festa animada aqui, meu filho. Quem tá feliz aí, dá glória a Deus, ó. Eu não vou deixar de crer, não. E quem tá comigo aí, dá glória a Deus, misturado com aleluia, deixa Deus.

0: Deus. Aleluia.
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4: 12 horas e 20 minutos.

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1: 12 horas e 26 minutos.

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4: 12 horas e 32 minutos.

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4: 12:47.
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1: 12 horas e 54 minutos.
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2: 12:59.
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3: 13 horas e 7 minutos.

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2: 13 horas e 12 minutos.

0: Amém. Digno ao Cordeiro de Deus de receber toda a honra, toda a glória e todo o louvor pelos séculos dos séculos. Amém. Obrigado, Paulinho, Érica, Melk, Paloma, Mozart, Jéssica. Muito obrigado.
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1: 13 horas e 26 minutos.

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1: 13:31.
2: Eita! Pensa numa festa animada aqui, meu filho. Quem tá feliz aí, dá glória a Deus, ó. Eu não vou deixar de crer, não. E quem tá comigo aí, dá glória a Deus, misturado com aleluia. Deixa Deus te usar.

0: A glória a Deus. Aleluia.
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4: 13 horas e 35 minutos.

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4: 13 horas e 47 minutos.

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4: 14 horas e 2 minutos.
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2: 14 horas e 14 minutos.
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2: 14 horas e 22 minutos.

0: Amém. Digno ao Cordeiro de Deus de receber toda a honra, toda a glória e todo o louvor pelos séculos dos séculos. Amém. Obrigado, Paulinho, Érica, Melk, Paloma, Mozart, Jéssica. Muito obrigado.
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1: 14 horas e 41 minutos.

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2: 14:46.
3: 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Pensa numa festa animada aqui, meu filho. Quem tá feliz aí dá glória a Deus, ó. Eu não vou deixar de crer, não. E quem tá comigo aí, dá glória a Deus, misturado com aleluia, deixa Deus te

0: A glória a Deus! Aleluia!
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3: 14 horas e 49 minutos.

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1: 14 horas e 56 minutos.

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4: 15 horas e 16 minutos.
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1: 15 horas e 23 minutos.
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2: 15:28.
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3: 15 horas e 36 minutos.

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2: 15 horas e 41 minutos.

0: Amém. Digno ao Cordeiro de Deus de receber toda a honra, toda a glória e todo o louvor pelos séculos dos séculos. Amém. Obrigado, Paulinho, Érica, Melk, Paloma, Mozart, Jéssica. Muito obrigado.
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1: 15 horas e 56 minutos.

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1: 16 horas em ponto.
2: Eita! Pensa numa festa animada aqui, meu filho. Quem tá feliz aí dá glória a Deus, ó. Eu não vou deixar de crer, não. E quem tá comigo aí, dá glória a Deus, misturado com aleluia, deixa Deus.

0: A glória a Deus! Aleluia!
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3: 16 horas e 4 minutos.

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1: 16 horas e 11 minutos.

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5: 16 horas e 17 minutos.

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4: 16 horas e 31 minutos.
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2: 16:43.
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3: 16 horas e 51 minutos.

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2: 16 horas e 56 minutos.

0: Amém. Digno é o Cordeiro de Deus de receber toda a honra, toda a glória e todo o louvor pelos séculos dos séculos. Amém. Obrigado, Paulinho, Érica, Melk, Paloma, Mozart, Jéssica. Muito obrigado.
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0: 19:23.
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1: 19 horas e 37 minutos.

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4: Dezenove horas e 50 minutos.
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